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0: está o chefe? Está tudo?
1: Ou você foi ao corte, não foi?
0: Não, fica-lhe bem, fica-lhe bem. Estamos aqui, desde manhã, estamos mesmo a dar no duro.
1: É, hoje está mesmo a correr bem.
0: Ah, pronto. Ah, já tinha chegado.
1: Mas não sei, precisa de alguma coisa?
0: É sim, o Zé realmente ele anda a falhar.
1: É, muito manguel.
0: E acho que é melhor
1: despedir-me, talvez.
0: O Benfica realmente mereceu.
1: Ai, você é de Sporting?
0: Ah, não mereceu, não, não mereceu.
1: Não, o Benfica mereceu perder.
0: Mereceu, mereceu.
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5: Music for Airports, de Brian Eno, é apresentado no aeroporto de Manchester. O aeroporto vai receber uma interpretação especial de Music for Airports, o álbum de Brian Eno que ajudou a definir o género ambient. A atuação acontece a 20 de setembro e será protagonizada pela Manchester Camerata, uma das mais prestigiadas orquestras do Reino Unido. A iniciativa inclui duas apresentações gratuitas de uma adaptação da obra realizada por Will Newell para 6 músicos. Os concertos estarão acessíveis tanto aos passageiros em trânsito pelo aeroporto como a um número limitado de visitantes sem viagem marcada. Lançado em 78, Music for Airports foi concebido por Brian Eno como uma resposta à atmosfera frequentemente estressante dos aeroportos, propondo uma experiência sonora calma e contemplativa. O disco tornou-se uma referência incontornável da música ambient e continua a influenciar gerações de artistas e compositores. A atuação integra o programa Here We Are, uma série de eventos gratuitos promovidos pela Manchester Camerata ao longo do mês de setembro em vários locais de Manchester, com o objetivo de tornar a música mais acessível ao público. Esta será apenas a segunda vez que Music for Airports é interpretado no Reino Unido num aeroporto, o espaço para o qual a obra foi originalmente idealizada. A última ocasião aconteceu em 2006, quando o coletivo de música contemporânea Bang on a Can apresentou o álbum no aeroporto John Lennon de Liverpool.
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2: A Condé Nast processa o cofundador do Pitchfork por mais de $500 mil após fim do festival. A Condé Nast, empresa proprietária de títulos como Vanity Fair, The New Yorker, Wired e Vogue, está a processar Michael Reed, um dos cofundadores do Pitchfork Music Festival, numa disputa judicial relacionada com o encerramento do histórico Festival de Música de Chicago. De acordo com uma ação apresentada num tribunal federal de Illinois, a empresa reclama a devolução de cerca de $500 mil que estavam destinados à edição de 2025 do Pitchfork Music Festival, entretanto cancelada. A Condé Nast alega que o montante deveria ter sido devolvido após a decisão de terminar o evento, mas permaneceu sob o controlo de Big Stick, uma das empresas de Reed. O Pitchfork Music Festival foi criado em 2006 e tornou-se uma referência da música independente e alternativa dos Estados Unidos. Em 2015, a Condé Nast adquiriu o festival juntamente com o site Pitchfork. No final de 2024, foi anunciado o fim do evento, numa decisão que surgiu poucos meses depois da publicação Pitchfork ter sido integrada na revista GQ. Na altura, a empresa justificou o encerramento, afirmando apenas que o panorama dos festivais de música tinha mudado. A disputa centra-se agora na utilização dos mais de $564 mil reservados para a edição cancelada. Reed defende que o dinheiro foi utilizado para cobrir custos associados ao encerramento do projeto e às despesas acumuladas durante o processo de preparação da edição de 2025, mesmo sem ela chegar a realizar-se. A Condé Nast contesta essa explicação e exige a restituição integral da verba, acrescida de juros, custos judiciais e eventuais indenizações.

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0: para os rumos do jazz atual, com o grupo Fire and Water, Jason Moran e Camila George, entre outros. Segundo o programa anunciado pela Câmara Municipal daquele concelho do Distrito de Setúbal, o Seixal Jazz 2026 terá 8 concertos no Auditório Municipal do Fórum Cultural do Seixal, abrindo no dia 8 com um concerto da vocalista e compositora norte-americana Christy Dashiell. Na noite seguinte, e no mesmo local, é a vez de Camila George, saxofonista e compositora nascida na Nigéria, se apresentar naquele palco num concerto que a organização promete ser de um estilo hipnotizante que mistura afrofuturismo, hip-hop e jazz com uma forte dimensão cultural e política ligada às suas origens africanas. A 10 de outubro é Luís Vicente Trio, que apesar do nome se apresenta num espetáculo em formato quinteto, juntando ao seu trio 2 convidados de renome internacional, segundo a organização. Trata-se do pianista argentino Leo Genovese e do saxofonista americano Tony Malabi. 5 dias depois, é a vez do contrabaixista, compositor e produtor Hugo Carvalhais se apresentar em sexteto, revisitando momentos e composições marcantes de 5 álbuns, celebrando 16 anos de percurso num espetáculo que abre uma porta entre o passado e o futuro artístico de um dos mais interessantes e internacionais músicos de jazz do panorama português, acrescenta a organização. O norte-americano Jason Moran sobe ao palco do auditório daquele fórum no dia 16, num concerto a solo em que o pianista, compositor e produtor revela um profundo compromisso com a história afro-americana e uma paixão pela arte de Jean-Michel Basquiat, que inspira a sua série de composições Gangsterism. A encerrar a programação no fórum estará no dia 17 o quinteto Fire and Water, liderado pela pianista e compositora Myra Melfort. Todos os espetáculos do auditório do Fórum Municipal do Seixal começam às 10 da noite. A 27ª edição do Seixal Jazz contempla ainda 8 propostas afetas ao ambiente informal do Seixal Jazz Club, com espetáculos às 11 da noite e à meia-noite, em cada dia, mas com locais ainda por divulgar.
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2: Uma cena do filme Movimento em Falso, de 1975, de Wim Wenders, em que Natasha Kinski, ainda adolescente, aparece em roupa interior, vai ser removida depois de um acordo entre a atriz e o realizador. Num comunicado conjunto publicado na passada quinta-feira, no site da Fundação Wim Wenders, citado pela agência France Presse, o cineasta de 80 anos afirma que pediu desculpa à Natasha Kinski e que atendeu ao seu pedido para cortar a cena que ela contestava há mais de 10 anos. A cena mostra uma adolescente vestindo apenas roupa interior deitada numa cama. Um homem adulto, também em roupa interior, junta-se a ela. Quando rodou o filme, Natasha Kinski tinha apenas 13 anos. Segundo o comunicado, os dois artistas esperam que a memória do filme não seja mais manchada por este conflito e que a sua longa amizade seja restaurada. No passado dia 23, Wim Wenders já anunciou que a cena tinha sido cortada sem substituição e que deixaria de fazer parte do filme no futuro. Removi a cena como expressão da minha mudança de perspectiva e por respeito a Natasha Kinski, disse então Wim Wenders, citado pela agência France Presse. O primeiro pedido de Natasha Kinski a Wim Wenders para a retirada da cena data do início dos anos 2010. Durante a última década, a atriz insistiu no pedido através do seu advogado. No início de junho, o realizador cedeu finalmente, anunciando a retirada temporária de todo o filme do circuito de exibição, reconhecendo que Natasha Kinski devia ter sido mais protegida. O advogado da atriz, Christian Schertz, argumentou então que o filme deveria ter sido retirado há muito tempo e que esta decisão só ocorreu devido à pressão pública.
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3: São mais de 8 confirmações a acrescentar ao cartaz que pontua o outono e os meses que se seguem como é apanágio do Mucho Flow. O Festival Vimaranense acrescenta aos já confirmados My New Band Believe, Mandy, Indiana e Cavari, apenas para mencionar alguns dos artistas em cartaz, nomes que vão do experimental puro e da eletrónica expansiva às músicas mais carregadas de batidas e à folk. Entre os novos nomes confirmados, conta-se a desconstrução material de Lee Ranaldo e Lea Singer, o trance conceptual de Lorenzo Senni, que regressa ao festival com material novo, as batidas pausadas de Dumb Bad, o folk de Anna Francis, que vem ao festival depois de um imprevisto a ter impedido em 2025, o proto-folclore da Terra Nenhuma dos Milkweed, o vórtice de black metal, hardcore e techno dos Microplastics, Aya 96 Black e Jennifer Walton, a convergência na vanguarda de Upsami and Valentina Magaletti e a eletrónica visualmente expandida de Mother Jupiter and Framed Nemesis, Live AV. Por razões alheias à organização, a norte-americana Dagmar Zuniga já não vai atuar nesta edição do Mucho Flow. O festival decorre de 29 a 31 de outubro entre o Centro Cultural Vila Flor, o Teatro Jordão, o Centro para os Assuntos da Arte e Arquitetura e o Teatro São Mamede em Guimarães. O Mucho Flow é organizado pela Revolve, numa coprodução com a Oficina, com financiamento do município de Guimarães, da DG Artes e do TPNP, o Turismo do Porto e do Norte de Portugal. Mais informações e bilhetes em muchoflow.net.
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